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0: Segura a emoção, porque o camarote do Forró FZ é um paradinha estratégica. 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
1: 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Nove e quatro.
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1: Nove e sete.
0: Seguimos juntos com mais um bloco do nosso Camarote do Forró para dar uma animada nesse sabadão. E quem vai abrir esse bloco é Japãozinho com sucesso Colo de Menina.

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1: Essa música foi uma das músicas aí que marcou a história do Forró Boys. A moçada não sabia ainda, mas o Roger é guitarrista. O volume 1 do Forró Boys é o quem tocava teclado. Vamos relembrar os velhos tempos agora. Quero ver a moçada participando com a gente. Andrezinho, dá licencinha aí, tem como?
2: Olha, mas não espera muita coisa de nós dois não, viu?
1: Vamos ver se eu ainda sei fazer um negócio, hein?

0: Temos aí o sucesso com os maluquinhos do forró, Cristal Quebrado, essa que foi valendo para Ana Paula e Rafael Maia no bairro Cidade Nova.
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0: festa está só começando. O camarote do forró entra em rápido intervalo, mas não saia daí, em instantes tem mais forró.
1: 9:36.
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1: 9:38.
0: Estamos de volta, e para dar continuidade com os melhores forró, vamos curtir Festa Louca com Guilherme Silva.

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0: sábado tem um ritmo diferente quando o som é bom de verdade. E aqui no camarote do forró a trilha sonora da sua noite está garantida. Intervalo rapidinho e já tem muita música.
1: 10 e 4.
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1: E 7.
0: Estamos de volta. Falei que seria rápido. E bora dar sequência com mais forró. Chegando agora, Se For Amor Sucesso, na voz do João Gomes e Vitor Fernandes.

0: Tá gostando da programação? Então continue com a gente. Depois desta breve pausa comercial, o camarote do forró volta com aquela seleção musical que faz o coração bater no compasso da sanfona.
1: 10 e 36.
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1: 10 e 38.
0: Vamos iniciar mais um bloco do Camarote do Forró. Sintonize com a gente e venha curtir. Robério e seus teclados. São Paulo espera.

0: E agora, para você que está sintonizado, vem aquele forró arretado no som da nossa rádio, ele que é sucesso por onde passa. Soró Silva com aquele sucesso que não deixa ninguém parado o carro balançando.
1: Então puxa, meu patrão Elton Silva!

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3: Onze e cinco.
1: De volta com o nosso programa, trazendo o melhor do forró pra você. Então bora curtir o sucesso com os Barões da Pisadinha Mordidinha.

0: solta o grito aí!
1: Enquanto o intervalo passa rapidinho, aproveite para convidar mais alguém para ouvir a nossa programação. Já já o Camarote do Forró está de volta com muito ritmo e os maiores sucessos do forró.
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3: Onze e 36.
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3: 11 e 38.
1: De volta com mais um bloco de muito forró aqui na sua rádio. Segura o passo e venha dançar com a gente que o arrasta-pé está garantido. Zezinho Barros, Tareco e Mariola.

0: aquele abraço mais que especial para você que está na sintonia. Estamos juntos e misturado. E vamos curtir um forró com Zé Vaqueiro. Pergunta boa.
1: Cadê o grito dos apaixonados do moído do original? 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

0: Hey, Júlio Iglesias, encerrou o nosso programa de hoje. Obrigado pela sua companhia e até o próximo programa.
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0: meia-noite e 10.
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1: Garçom, aqui

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0: 5 e 7.
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3: Bom dia, bom dia. Começa agora mais uma edição do nosso Trem Sertanejo, para deixar sua manhã mais leve. E para dar início, Tião Carreiro e Pardinho cantam Encantos da Natureza.

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1: Vamos para mais um intervalo comercial, mas continuem aqui com a gente porque daqui a pouco tem muito mais. Voltamos já.
2: 5:37.
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1: Já estamos de volta com o nosso programa. Agora vamos ouvir Trio Mineiro, cantando Coisas da Vida.

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0: Cowboy e Estradeiro cantaram Chora Viola, encerrando esse bloco. Vamos faturar e daqui a pouquinho estamos de volta.
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2: 6 e 9.
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4: Seis e 16.
5: Estamos de volta e bora lá dar continuidade à nossa programação. Eduardo Costa canta A Mão do Tempo.

0: E olha só, Trem Sertanejo, ouvem as boas.
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3: Vamos chamar eles, nossos ídolos, nossos amigos, Chico Rei
4: e Paraná.

0: gaúcho é bom demais, tchê.
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0: Valeu demais,
1: meu amigo. Valeu, Nando.
0: Obrigado, meu irmão.
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3: Tá gostando da nossa viagem cheia de sucessos da música sertaneja? Que bom, pois logo depois do intervalo comercial vai ter um bloco com muito mais. Não saia daí.
4: 6:52.
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12: 6:57.
3: De volta com nosso trem sertanejo. Obrigado pela sua sintonia e bora lá. Rio Negro e Solimões canta Tô Indo Embora.

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Sérgio Reis cantou pra gente Chico Mineiro. Um abraço para todos os ouvintes no bairro Nenzinha Borges, Chitãozinho e Chororó chegando pra cantar pra gente no Rancho Fundo.

0: Eli Silva e Zé Goiano cantaram duas cartas, encerrando esse bloco, mas continuem na sintonia porque daqui a pouco tem mais um bloco repleto de música.
1: 7:34.
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15: Sete e quarenta.
0: Estamos de volta, com muito sertanejo para animar sua manhã de sábado. Abrindo esse bloco, Bruna Viola canta Saco de Ouro.

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0: Boy.
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0: Ouvimos Sonho de Amor com Zezé Di Camargo e Luciano, encerrando esse bloco. Vamos dar uma pausa para os comerciais e daqui a pouco estamos de volta.
1: 8 e 17.
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1: Oito e 24.
0: Já estamos de volta e, para dar início, ouça agora César e Paulinho, radialista.

Daniel cantou Paixão Caipira com a participação do Zé Camilo. Essa foi valendo para todos de Saracura e Santa Cruz. E bora seguindo nosso programa com mais um sucesso.

0: Mato Grosso e Matias cantam Vida de Pescador. Chegamos ao fim de mais uma edição do nosso programa. Agradeço pela companhia. Um ótimo dia para você, com muita paz, saúde e leveza. Até a próxima.
1: 9 e 1.
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1: Nove e seis. 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

0: jornalista Emiliano Santa Rosa e o pesquisador Marcelo França Arco Verde, da Embrapa Florestas. E eu vou prosear também com Carlos Vitoriano, analista da Embrapa Maranhão, e com o produtor Deus e Mar, que tem propriedade lá naquele estado. Ele vai nos contar mais detalhes desse sistema de produção sustentável, que são os SAFs.
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0: Emiliano, bora prosear? O que é um sistema agroflorestal?
2: Os sistemas agroflorestais são sistemas de produção que combinam o cultivo de árvores junto com outras espécies, por exemplo, como plantas de lavoura, hortaliças, forrageiras e também espécies frutíferas, por exemplo, de forma consorciada na mesma área ou de forma rotacionada ao longo do tempo. Os sistemas agroflorestais, eles são sistemas diversificados, ou seja, eles exigem pelo menos o componente florestal, arbóreo, né, uma espécie arbórea para compor o sistema, promovendo então interações ecológicas entre as plantas.
0: Quais são os tipos de SAFs que podemos encontrar?
2: Nós podemos considerar dentro da classificação que existem os sistemas silvipastoris, por exemplo, que integram árvores junto com pastagens, visando aí a produção de pecuária, né, produção de gado de leite ou gado de corte, onde nós temos um benefício muito grande em função do conforto térmico animal, da ambiência animal, e isso resulta em melhorias aí de indicadores de produtividade da pecuária. Claro que desde que adotadas boas práticas de manejo das pastagens, boas práticas da pecuária e também boas práticas de silvicultura e manejo das árvores, então, dentro do sistema silvipastoril.
0: Diante da mudança climática, do aquecimento global, como sistemas agroflorestais podem ajudar os produtores rurais a enfrentar os desafios trazidos com essas mudanças no clima?
2: Primeiro, eles têm a questão de aumentar a matéria orgânica do solo. Então, do ponto de vista físico, químico e biológico do solo, nós temos diversos benefícios aí que auxiliam então na fertilidade a longo prazo. Auxiliam também na questão de controle da erosão, né? Onde nós temos aí menor erosão, então menores impactos nesse sentido. Promovem a ciclagem de nutrientes, ou seja, existe um efeito das árvores aí ciclando nutrientes no sistema, conservam a água e fixam carbono. Tudo isso contribui de forma geral para a mitigação dos efeitos do clima.
0: Os trabalhos que envolvem os sistemas agroflorestais desenvolvidos pela Embrapa no Brasil ocorrem onde?
2: Os trabalhos com sistemas agroflorestais são desenvolvidos pela Embrapa em todo o Brasil, em diversas regiões, junto com os parceiros da extensão rural, principalmente cooperativas, associações de produtores. Tá? Esses trabalhos, então, por exemplo, na região sul, né, no Paraná, existem sistemas agroflorestais, no Rio Grande do Sul também, onde são sistemas, então, com espécies mais adaptadas ao clima frio, né, ao clima subtropical, por exemplo, com espécies frutíferas, outras espécies como, por exemplo, araucária, erva mate e outros sistemas que podem fazer essa composição em termos de sistema agroflorestal conforme a cada região. Né? Mas nós também temos sistemas agroflorestais, por exemplo, para a região norte do Brasil, onde nós já temos aí espécies então, de clima tropical, onde se usam principalmente espécies frutíferas, por exemplo, de clima tropical, ou espécies bem tradicionais que do ponto de vista do mercado existe uma grande demanda, por exemplo, como o açaí, o cacau, o cupuaçu, a banana, a goiabeira. Então, são espécies, por exemplo, que podem compor um sistema agroflorestal junto com espécies, né, madeireiras também, espécies florestais nativas, visando aí a geração de renda, diversificação da produção e todos esses benefícios comentados anteriormente.
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1: Muito obrigado, Emiliano Santa Rosa, pelos esclarecimentos, mas a conversa continua agora com o pesquisador também da Embrapa Florestas, Marcelo Francia Arco Verde. Fale um pouco desse trabalho desenvolvido por lá, Marcelo.
2: O trabalho com sistemas agroflorestais na região norte, que aliás é a região que mais tem agricultores familiares e trabalhando com sistemas agroflorestais no Brasil, ele começou na década de 90 ainda, meados de 80 para 90. E os sistemas agroflorestais naquela época eram pouco conhecidos e nós tivemos que conversar bastante com os agricultores para mostrar realmente os benefícios de você inserir, plantar várias espécies na mesma área, mas tudo com limite. E com isso, o agricultor entende muito bem essa nossa conversa quando o bolso dele fica um pouco mais cheio, né? Porque a mesma área que ele produzia, digamos, uma quantidade de valor de reais, começa a produzir a mais. Nós temos outras regiões que o café é muito importante, né? O açaí é muito importante, o cupuaçu é muito importante, a seringueira. Então essas espécies que são espécies base, né? Espécies que a gente pode chamar até espécie diamante, elas servem como uma base para a construção, para a elaboração de um sistema florestal. E com isso, onde você só tinha uma espécie plantada, você consegue ter duas, três, quatro espécies plantadas na mesma área, produzindo em diferentes momentos, em diferentes épocas do ano e de forma constante. Assim, os agricultores perceberam que eles poderiam ter, vamos chamar assim, vários salários por ano numa mesma área, né? Quando eu falo salários, são as produções. Você produz, comercializa, ganha um dinheiro e aí a partir daí você consegue realmente ter um planejamento familiar e financeiro muito melhor do que antes. Tudo isso é bom lembrar que só funciona se o sistema florestal for bem elaborado, bem planejado, organizado, com as atividades de manejo bem feitas no campo.
1: Como a Embrapa atua para fortalecer e implementar os sistemas agroflorestais no Brasil?
2: Então nós temos sistemas agroflorestais que são trabalhados para produzir mais fortemente, outros sistemas agroflorestais são elaborados para recompor áreas degradadas, né, na parte de restauração e gerar serviços ambientais, proteger solo, cuidar da qualidade da água, que é tão importante hoje em dia, né? Nós vemos isso acontecer constantemente, né? A dificuldade de conseguir água para irrigação. Então, dessa forma, temos um grupo que capacita os técnicos, então trabalhamos juntos com a extensão rural, né? Assistência técnica de cada um dos estados. Isso é muito importante que os técnicos recebam essa capacitação e possam treinar depois os agricultores, que possam participar de políticas públicas, por exemplo, programas que são lançados editais para auxiliar a agricultura familiar, principalmente na implantação de sistemas agroflorestais adaptados a cada uma das regiões. Isso nós chamamos de sistemas agroflorestais de referência, quando os agricultores participam da construção dos sistemas agroflorestais.
1: A Embrapa possui uma ferramenta que auxilia no planejamento e na condução dessas culturas. Eu estou falando do Amazon SAF. Que recursos o Amazon SAF traz?
2: É uma planilha, né, eletrônica, poderosa, que nós desenvolvemos, né, com a Embrapa Roraima e nós aqui da Embrapa Floresta desenvolvemos essa ferramenta para auxiliar os técnicos a verificar a viabilidade financeira dos sistemas agroflorestais. Então, justamente, é uma ferramenta de planejamento que você, antes de plantar, você faz um estudo com as espécies que você escolheu, com o espaçamento, tudo certinho, a densidade e várias características técnicas, mas você vai observar os custos que você terá, né? Custos de para você implantar, comprar mudas, comprar os insumos, né? É, a manutenção durante os anos. E aí você analisa todos esses custos, inclusive de mão de obra, né? O número de diárias que o agricultor terá que se dedicar por ano, e compara com as receitas, ou seja, com o que vai produzir, o que você vai vender.
1: Muito obrigada, Marcelo, pela sua participação aqui conosco no programa. Eu converso agora com o produtor Deusimar Lima da Silva, mais conhecido em sua região como Fogoió. Ele aprendeu a produzir sem queimada, em equilíbrio com a natureza, com sustentabilidade, aproveitando a sabedoria do sistema. Fala, produtor! Então, Deusimar, há quanto tempo você tem aí na sua propriedade um sistema agroflorestal? E quais as espécies que você cultiva?
3: Está fazendo 4 anos já que a gente implantou 1 hectare de agrofloresta, onde tem cajá, tem o caju, tem a banana, tem o cupuaçu, acerola, ingá. E para ser implantado outras culturas pelo meio, né? Mas aí foi em plena pandemia e muitas coisas não deu do jeito que a gente pensava de fazer. Mas eu estou otimista com o projeto. Eu tenho uma esperança que daqui a um tempo a gente esteja colhendo bastante dos frutos que a gente plantou. E a vantagem que eu acho dele é porque sempre a gente tem uma coisa a colher, né? Não fica sem nada. Agora tem a goiaba, eu falei na goiaba também, né? Tem a goiaba, outra hora tem o açaí, tem a acerola, aí tem o açaí, tem o caju. E essa vantagem desse sistema é porque tem essas culturas que ela sempre permite a gente estar tirando uma renda dali daquela área.
1: Que interessante, Deusimar. Muito obrigada pela sua entrevista. Agora eu converso com o Carlos Vitoriano, analista da Embrapa Maranhão, que tem muita experiência com os SAFs por lá e tem acompanhado de perto alguns produtores.
4: Pitacos da Hora.
5: Hoje os produtores estão trabalhando com o sistema desde 2020, né? E eles fazem parte, eles são os multiplicadores. Porque o trabalho com eles foi com essas espécies fruteiras, sistemas florestais com ênfase fruteiras, e pensando no contexto agroindustrial, ou seja, aproveitar o que eles produzem, né, e produzir polpa, produzir doce, o que fosse possível.
1: Que bacana saber esses detalhes, Vitoriano. Obrigada por compartilhar com a gente. E você, ficou interessado em saber mais informações sobre os sistemas agroflorestais? Então, entre em contato com o SAC da Embrapa. A gente agradece a presença dos entrevistados, pois o nosso programa está chegando ao fim. E você, amigo ouvinte, aproveite e anote aí o telefone da Embrapa Florestas. Se tiver alguma dúvida sobre o tema do programa de hoje, é só ligar. 41 é o DDD. Telefone 3675-5600. Mas, se preferir um atendimento pela internet, acesse o nosso site www.embrapa.br. Ao pé da página, você encontra o Serviço de Atendimento ao Cidadão, o SAC. O Prosa Rural se despede por aqui. Um grande abraço e até o próximo programa.
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7: 9:31.
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7: 9:37. 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

0: 10 e 4.
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0: 10 e 9.
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Muito bem, meus prezados que nos acompanham, programa Dilson Júnior. Agora é hora do quadro Aniversariantes do Dia. Parabéns para você que hoje está comemorando ou celebrando mais um ano neste 24º dia do mês de maio. Para você, parabéns, muitos anos de vida e que a data de hoje se repita por muitos e muitos anos. Bacana? Pois é. Portanto, hoje, parabéns para Fia Alves. A Fia Alves é mãe do William da Copasa. Parabéns também para Gesinha Novaes, a vereadora Gesinha. Foi vice-prefeita também. Ela é casada com meu amigo G Mecânico. Desidério Aparecido, hoje também completando mais um ano de vida, lá de Guaraciama. É, vamos então seguindo aqui com o quadro Aniversariantes do Dia. Parabéns também para Juvenal Marques Soares. É, Juvenal, atualmente morando lá em São Paulo. Juvenal, filho de Dona Durvalina, irmão da minha amiga Ana. É, lá da Vila São Vicente, Juvenal, hoje completando mais um ano de vida. Parabéns para Danilo Oliveira. Danilo Oliveira, ele é de Guaraciama, atualmente mora em Bocaiúva. Parabéns para Reginaldo Batista, conhecido como Dedé, filho do saudoso Nequinho, aqui de Campo Grande. Valeu, Dedé. Parabéns para você, menino. Parabéns também para Jane Alcione. Ela também é de Guaraciama. Um feliz aniversário para Eliane Costa. Eliane Costa, de Glaucilândia. E por fim, ah não, tem mais duas aqui ainda. Parabéns para Eduarda Nogueira. Ela é de Juramento, né? Eduarda Nogueira, ela é casada com Ramon, aqui Motopeças. Parabéns, Duda, filha da minha amiga Ângela Nogueira. Ângela tá sumida. E por fim, parabéns para Simone Gonçalves. Ela atualmente mora lá em Santa Cruz. Parabéns, Simone, muitos anos de vida. Que a data de hoje se repita por muitos e muitos anos. São votos de toda a equipe da NIT. Para todos os aniversariantes do dia, feliz aniversário. E para vocês, está chegando a música do Tarzan. Isso mesmo, Tarzan cantando No Meu Coração Você Vai Sempre Estar. Para os aniversariantes do dia de hoje.

0: aí, uma das melhores cantoras do Brasil, cantando aqui no programa Dilson Júnior. Tá aí pra você, sucesso da Maria Bethânia, tocando Em Frente. É, e é justamente isso que vamos fazer agora. Vamos tocar o programa Em Frente. E você vai saber o que teremos no programa Dilson Júnior de hoje.
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Você se vê e revê. Paixão aqui na NIRT. Tá aí pra você, sucesso do Milionário e José Rico cantando Jogo do Amor. É, tá aí o Jogo do Amor com o Milionário e o saudoso Zé Rico aqui no programa Dilson Júnior. Muito bem, vamos então seguindo. Agora faltando 15 para as 11. A partir das 11 teremos aí os atendimentos nos primeiros pedidos musicais de hoje. Bacana? Você pode pedir sua música, mandar um alô para quem você quiser. A partir das 11 a gente já começa a te atender. Você já fez greve de beijo? Você já sofreu greve de beijo também? É, esse negócio aí de greve de beijo, isso é um perigo! Israel e Rodolfo cantando pra gente greve de beijo aqui no programa Dilson Júnior.

0: Simone Simaria, aliás.
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0: É, ouvimos.
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0: Simone Mendes com Ana Castela cantando Você Vai Ver aqui no programa Dilson Júnior na NIT. Agora faltando 9 para as 11. Para você, ótimo domingo. Hoje.

Danilo e Davi, cantando Mudou o Texto, aqui no programa Dilson Júnior. É, ao longo do tempo, ao longo dos domingos, para ser mais exato, as pessoas inacreditavelmente estão pedindo a volta de Tia Gugla. É, vocês lembram da Tia Gugla? Aquela mala acabada. É, pois é, ela está na eminência de voltar ao programa Dilson Júnior. Tia Gugla, mala acabada, em breve aqui no programa. E teremos também um quadro só de músicas do Amado Batista lá no programa da Gabi, no Mirt, Eu e Você. Bacana? Outra promessa oriunda aqui do programa Dilson Júnior.

0: Ao vivo, aqui no programa Dilson Júnior, tá aí pra você sucesso, nada mais, nada menos do que Rio Negro e Solimões cantando com Gustavo Lima, Hábito Imprevisível. Vamos então agora saber, pra você que ligou o rádio agora, ou então acessou a internet, você vai saber o que, que teremos no programa Dilson Júnior, ainda hoje.
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0: Muito bem, vamos então agora atender o primeiro pedido musical de hoje do nosso programa. Maria Eliane, ela mora ali no bairro próximo do bairro Maracanã, em Montes Claros. Participando aqui do programa. Valeu, menina. Obrigado pela participação aqui. Através da internet, ela está curtindo o programa Dilson Júnior.

Muito bem, daí para você, sucesso do, do grupo cantando a música Metade da Metade, Limão com Mel, cantando aqui no programa Dilson Júnior. Muito bem, vamos então atender mais um pedido musical, mas antes fazer aquele convite para você, se você quiser participar aqui do programa, mandando aquela música para quem você quiser, estamos à disposição no nosso WhatsApp 99967-1049. Estamos também à disposição no nosso Instagram e Facebook, @nirtoficial. Bacana? Muito bem. Agora vamos, já atendi a Eliane. Agora vamos atender o meu amigo Marcelo Moreira da Silva. Nome de delegado, nome de delegado Marcelo. Aquele delegado que investigou e prendeu o goleiro Bruno, vocês lembram? Ele chamava Marcelo Moreira, homônimo do nosso participante agora do programa. Valeu, Marcelão, aquele abraço para você, menino. Um abraço também para sua irmã Daiane e toda a sua família.

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ao vivo. Tá aí pra você, sucesso do Hugo e Guilherme cantando com Maiara e Maraísa, O Meu Coração em Suas Mãos, aqui no programa. O Fernando, juntamente com o Alex, entraram em contato aqui com o nosso programa via WhatsApp e pediram uma música daquela sertaneja clássica. Não disseram o nome da música, mas vamos tocar uma de Leandro e Leonardo para os amigos Fernando e Alex curtindo o nosso programa e também participando. Vamos então para uma clássica. É uma clássica dos tempos meio que modernos aqui no programa. Essa aqui não é tão antiga assim e também não é tão atual assim. Meio termo. Alex e Fernando, aquele abraço para vocês, meninos. Leandro e Leonardo, Pense em Mim, aqui no programa.

0: Saudade Infinita, tá aí pra você, sucesso da Roberta Miranda cantando aqui no programa Dilson Júnior.
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0: Muito bem, vamos então seguindo com o programa. Daqui a pouco teremos mais participações aqui no programa Dilson Júnior. Léo Magalhães cantando agora.

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mentiu, viu? É, quem falou mentiu. Daí pra você, sucesso aqui no programa do Michel Teló. Vamos então seguindo com o programa Dilson Júnior, aqui na NIRT, levando para você o melhor da nossa programação. É, eu iria passar a música do Almir Sater. Abri a pasta aqui do Gabriel Sater. Só que já achei aqui a música que eu vou passar para vocês agora. É uma música muito bonita. Assim os dias passarão. Almir Sater cantando aqui no programa, com participação do Renato Teixeira.

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Fula Miranda, cantando aqui no programa Dilson Júnior, a canção Com o Pé na Estrada. Vamos então seguindo com o nosso programa. Muito bem, já está na hora do desafio da charada, mas daqui a alguns minutos a gente começa, porque agora é hora de atender mais um pedido musical. Agora eu gostaria de mandar um alô, um abraço para todos os meus amigos que estão na casa de Adelino, atleticano, curtindo o nosso programa. É, vamos então seguindo. Alô, Gil Garotex. Gil Garotex, ele oferece a próxima canção do Paulo Sérgio. Oferece para toda a galera curtindo o nosso programa, né? Quem ofereceu aí para os atleticanos foi o meu amigo Adelino. Como eu não sei se Gil Garotex é atleticano ou não, então aí vale dizer que essa canção também está valendo de Adelino, meu amigo, para todos os atleticanos curtindo o nosso programa. Gil Garotex e Adelino, neste momento, estão jogando sinuca e saboreando torresmo. É vida boa! Aí, os meus amigos pediram, obviamente atendemos. Minhas qualidades, meus defeitos.

0: Muito bem, é o som do Amado Batista, o cantor das multidões. A gente anuncia agora o desafio da charada.
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0: É, os fãs aí do Amado Batista em todo o norte de Minas que devem estar contentes, né? Pela abertura do desafio da charada de hoje. Muito bem, vamos então. Antes, gostaria de mandar um alô para meu amigo Júnior Mesquita e toda a família lá da região metropolitana de Belo Horizonte, especificamente lá em Lagoa Santa.
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0: É, reforçar aqui o alô também, um abraço para todos os colegas e amigos lá na casa de Adelino, jogando aquela sinuca esperta e também comendo aquele torresmo. Meu amigo Marcelo Moreira, diretamente lá de Montes Claros, curtindo também o nosso programa. Eliane, também daquela mesma cidade. É, o pessoal lá do Bar do Dil, né? Neste momento está fechado o Bar do Dil aqui no centro de Juramento, mas antes estavam curtindo o nosso programa.

O Amado errou aí nessa canção, viu? Ele errou o Amado. Muito bem, vamos então seguindo com o nosso programa, porque agora é hora do desafio da charada. Atenção, valendo um lanche. O que que respira, mas não tem pulmão? Tem pé, mas não anda. O que respira, mas não tem pulmão? Tem pé e não anda? É o desafio da charada de hoje. Se você sabe, mande para cá a sua resposta pelo nosso WhatsApp, Instagram ou Facebook.

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Ao vivo, aqui no programa Dilson Júnior, o sucesso da Eliane Camargo, cantando aqui no programa. É, Dilson Júnior. É, eles estão querendo censurar essa música, dizendo que a música é machista. Muito bem, ei, povo que não tem o que fazer. Muito bem, vamos então para a sequência do nosso programa, Desafio da Charada de hoje. Valendo o lanche aqui do programa, o que respira, mas não tem pulmão, tem pé, mas não anda. Micaela, final do telefone 1221. Nalva, final do telefone 8384. As duas estão respondendo que é a planta. Muito bem, vamos então para mais uma canção. Vamos agora para mais uma canção. Essa aqui está valendo para meu amigo Lourival, curtindo o nosso programa. É, cadê a música que ele pediu? Sonho de Amor, Se Não For Por Amor. É Wilson e Soraya. Um alô também para meu amigo Gilson, curtindo o programa e participando também aqui do Desafio da Charada.

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0: Você se vê e revê músicas que te lembram o sertão aqui no programa. Cantando Casa de Caboclo, Rick Renner. Essa valeu para seu João Costa e Dona Rosara, lá em Saracura, curtindo o nosso programa. Muito bem, vamos então saber o que teremos no programa para ti de agora. Deixe-me voltar aqui. Agora sim, vamos então saber o que teremos no programa ainda hoje.
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0: Muito bem, olha só, desafio da charada de hoje, valendo um lanche aqui do programa. O que respira, mas não tem pulmão. Tem pé, mas não anda. O que você acha que respira, mas não tem pé? Aliás, respira, mas não tem pulmão. Tem pé, mas não anda. É o desafio da charada de hoje. Gilson, final do telefone 1500, telefone de vendedor. E também a Nathalie, final do telefone 0214. Os dois responderam que é a planta. Essa aqui é a pedido da minha amiga Nathalie, curtindo o programa.

Você se vê e revê paixão aqui na NIRT, papel de homem, Edson e Hudson, agora no programa Dilson Júnior. Desafio da charada de hoje, valendo um lanche aqui do programa, o que respira, mas não tem pulmão, tem pé, mas não anda. É o desafio da charada de hoje, aqui do nosso programa, deixa eu ver aqui, pela ordem cronológica, Kevly Oliveira, a charada é planta. Valeu, Kevly, obrigado pela participação aqui no programa, menina. Outra participação aqui no programa... Boa tarde, a resposta é a planta. Ela absorve oxigênio, respira, não tem mãos e possui raízes ou partes chamadas de pés, mas não consegue andar. Ó, Franciele, com as suas respostas intelectuais aqui no programa. Final do telefone da Franciele, 6600. Ela é a esposa do meu amigo Benito. E você aí de casa, que não participou ainda do desafio da charada de hoje. Portanto, você pode participar. É o seguinte o desafio. O que respira, mas não tem pulmão, tem pé, mas não anda. Participe através do nosso WhatsApp ou então através do Instagram ou Facebook da NIRT. Bacana? Um alô para toda a galera de Guaraciama curtindo a NIRT. Alô, Messias! Aquele abraço para você, menino!

Muito bem, tá aí para você, para matar a saudade, Dimas e seu... E seus teclados, cantando aqui no programa Janela do Busão. Muito bem, vamos então para mais uma rodada do Desafio da Charada de hoje. O que que respira, mas não tem pulmão, tem pé, mas não anda? É o desafio da charada de hoje, meu amigo Odilon Guimarães Júnior. É, só que eu esqueci o nome da esposa dele. Mas os dois estão curtindo o nosso programa, Odilon e a esposa. Aquele abraço para eles estão participando aqui do programa. É final do telefone do meu amigo Odilon, 1344. Está respondendo que é a planta. Valeu, Odilon! Um abraço para você e também para sua esposa. Ó, oh, tá digitando aqui, ó. Ellen! Ah, é Ellen! Alô, Ellen! Aquele abraço para você e para seu esposo, Odilon, curtindo e participando aqui do programa. Ela é professora, né? Lá no Riachinho. Estava conversando com ela há um tempo, ela disse que conhece Shirley Nathalie aqui de Juramento. Aproveitar a oportunidade também para mandar um alô para a minha amiga de longa data, professora de História, Shirley Nathalie. E também essa semana, na verdade semana passada, né? Lá na Escola Municipal, eu tive a grata satisfação em rever pessoalmente a minha amiga de longa data, Márcia, professora Márcia, também conhecida como Márcia de Arlindo. Muito bem, meu amigo Odilon, ele gosta do estilo mais de música MPB. Se ele gosta, a gente homenageia pela primeira participação aqui no programa. Tomara que seja a primeira de muitas, meu amigo Odilon. Menino do Rio, Baby Consuelo aqui no programa.

0: Muito bem, ouvimos Eduardo Costa, lançamento, sucesso novo, cantando Velho Testamento aqui no programa Dilson Júnior. Vamos então para o desafio da charada de hoje. O que respira, mas não tem pulmão, tem pé, mas não anda. Respira, mas não tem pulmão, tem pé, mas não anda. É o desafio da charada de hoje aqui do programa. Mais participações. Ah, não, agora é via áudio. Áudio aqui, ó. Deixa eu ver. Cadê? Meu amigo Gil Abreu, diga lá, garoto.
1: O que é que cai no chão, mas não anda, tem pulmão, mas não respira, é chuva. Eu creio que não tem chuva de
0: chuva. Chuva!
1: Aí depois tu manda a música pra nós, de Amado Batista, Folha Seca, meu amigão.
0: Valeu, Gil Abreu, obrigado pela participação aqui. Menino, seu pedido é uma ordem. Você pediu, a gente atende prontamente. Gil Abreu participando aí do desafio da charada e também querendo ouvir esta canção que já estáis tocando. Aproveitar aqui o ensejo e mandar também esse alô para minha amiga Hilda com H curtindo o programa.
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Tá aí pra você o grande sucesso do grupo sueco ABBA, cantando Dance Queen aqui no programa Dilson Júnior. Muito bem, vamos então para mais uma rodada ou mais uma leva do desafio da charada de hoje, que é o seguinte: o que que respira, mas não tem pulmão? Tem pé, mas não anda? É o desafio da charada de hoje, valendo o lanche aqui do programa, Elias Marques. Final do telefone 0240, aqui de Juramento, e também a Liliane, final do telefone 1267. Os dois responderam que é a... Aliás, o Elias respondeu a planta e a Liliane respondeu a árvore. Praticamente a resposta é igual uma da outra. Bacana? Daqui a pouco teremos mais desafio da charada aqui no programa. A pedido de Elisete, era que eu vi Zezé de Camargo e Luciano cantando, aliás, Zezé de Camargo, apenas ele, cantando Seus Olhos. Valeu, menina, obrigado pela participação aqui no programa.

Seus Olhos. Tá aí pra você o sucesso de Zezé de Camargo e Luciano. Realmente é com o Luciano. Eu até estranhei aí no áudio, né? Ouvimos a segunda voz do Luciano. Portanto, essa música é Zezé de Camargo e Luciano, que vocês acabaram de ouvir agora no programa. Vamos então seguindo. Alô para toda a galera da Escola Francelina, aqui em Juramento. Estão de folga hoje, mas não deixamos de mandar um alô para eles. Não, não, não.

o sucesso da Gal Costa cantando Brasil aqui no programa. Um alô para toda a galera lá no Centro de Saúde de Juramento, neste momento curtindo o nosso programa.

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0: ao vivo. Tá aí pra você o sucesso da Marília Mendonça cantando Bebi Liguei aqui no programa. Agora vamos para o recado e já já a gente continua com mais Desafio da Charada aqui no programa Dilson Júnior. 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Muito bem, vamos então seguindo com o nosso programa até as 8 horas da noite, levando para você o melhor da nossa programação. O Desafio da Charada está em curso aqui no programa. O que que respira, mas não tem pulmão? Tem pé, mas não anda. O que que você acha que é, hein? Meu amigo Adelino, atleticano, está respondendo.
1: Ô, meu amigo Dício Junho.
0: Opa!
1: Adelino.
0: Adelino.
1: A roda charada hoje é planta, viu?
0: Planta.
1: Planta.
0: Isso.
1: E um abraço pra você e pra toda a galera.
0: Opa, devolvo pra você.
1: Programa seu.
0: Opa, pra você também, Adelino.
1: Na verdade, 3-1 hoje pra nós.
0: Do Corinthians.
1: Do Corinthians.
0: Isso.
1: Tchau.
0: Falou, Adelino. Diga mais, menino.
1: Se for possível, passa a música pra nós aí.
0: Na hora.
1: João de Barra pra galera toda.
0: É, você João de Barra, pediu, Dilson. Nós atendemos. A pedido do meu amigo Adelino. João de Barro aqui no programa. Falou também para meu amigo Gera e Gil. Parece até uma dupla, né? Lá em Glaucilândia.
2: Pra

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2: Lua Santana e Léo Foguete. 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

Paula Fernandes, cantando aqui no programa Amar de Novo. Muito bem, vamos então seguindo com o desafio da charada aqui no programa. O que respira, mas não tem pulmão, tem pé, mas não anda. É. Mais respostas aqui no desafio da charada. Eni Cardoso, final do telefone 4721, respondeu a planta. Minha amiga dos reis, final do telefone 8932, aqui do bairro São Gabriel, em Juramento, respondeu a árvore. É. Aproveitar a oportunidade aqui para rodar a próxima música. Sabe de quem? É ele mesmo, do Amado Batista, cantando Borboleta Azul. A dos Reis oferece essa música para toda a galera curtindo o nosso programa e também para todo o pessoal aqui da NIRT. Valeu, menina, pela participação e também pela música aqui do Amado Batista. Dos Reis, ela está querendo saber aí do quadro, né, do Amado Batista. Será diário, viu, dos Reis? Será no programa da Gabi, o quadro do Amado Batista. Muito bem, então vamos então passar a música a pedido da minha amiga dos Reis, lá do bairro São Gabriel, em Juramento. Então já está cantando, já está tocando Borboleta Azul, Amado Batista, aqui no programa. Desafio da charada continua.

0: Tá aí pra você o sucesso do Gilberto e Gilmar cantando o Trem da Sete, aqui no programa Dilson Júnior. Música do Raul Seixas, interpretada aí de forma sertaneja com Gilberto e Gilmar. Muito bem, já estamos chegando ao final do Desafio da Charada de hoje. Teremos algumas pessoas ainda a participar do programa. E o desafio da charada é o seguinte: o que que respira, mas não tem pulmão? Tem pé, mas não anda? É, mais respostas aqui no Desafio da Charada.
1: A resposta da charada é uma planta, Rebeca Amália, do São Rafael.
0: Rebeca Amália, do bairro São Rafael, respondendo a planta. Valeu, menina. Obrigado pela participação aqui no programa, Rebeca.
1: A planta,
0: é, essa aí, tão... essa aí tá um pouco gripadinha, é quem é? É a filha da Silvana, Aurora. Valeu, linda, obrigado pela participação aqui, viu, Aurora, participando aqui do programa. Essa época, né, o frio começou, todo mundo, principalmente as crianças.

0: Muito bem, já estamos chegando ao final do quadro Desafio da Charada de hoje. Vamos então aqui para mais uma participação via WhatsApp áudio. Meu amigo, cadê a primeira? Deixa eu ver aqui, essa daqui não, essa daqui, ó. Meu amigo Nilson, lá de Paudólio, participando aqui do Desafio da Charada.
1: Bom dia, Nilson. Bom dia, Gilson.
0: Bom dia.
1: Aqui é Nilson de Paudólio.
0: Nilson.
1: A resposta da charada de hoje é a planta. E eu quero ouvir o modão com Jimmy, Liu e Léo. Pequeno, mas não é pedaço. Oferecer para toda essa galera aqui de Paulo.
0: Ó, muito bem.
1: Eu já agradeço, um abraço.
0: Valeu, Nilson. Você pediu, nós atendemos. Liu e Léo, cantando esse modão aqui de arrepiar no programa.

não sabia que Gil Garotex era atleticano, não. Fiquei sabendo agora. Creio que muita gente também está sabendo a partir deste programa. É, e ele disse que o Galo vai ganhar de novo hoje. Muito bem, hoje enfrenta o Corinthians, depois o Vasco, né? Aí dá uma parada para a Copa do Mundo. Muito bem, vamos então seguindo com o desafio da charada, que o computador neste momento já está rodando. Vamos ver então quem será o ganhador ou ganhadora de um lanche aqui do programa hoje, no desafio da charada. Vamos então? Ah, sim. Agora o computador parou. Muito bem, hoje fiz o seguinte desafio. O desafio da charada. O que respira, mas não tem pulmão. Tem pé, mas não anda. A resposta é planta ou árvore. E a ganhadora foi a Kevly Oliveira. Palmas pra ela. É, aquilo que respira, né? Toda planta respira. E não tem pulmão. Tem pé, mas não anda. É o pé de planta, o famoso pé de planta, né? Portanto, a resposta correta, planta ou árvore, Kevly Oliveira, final do telefone dela, 6905. Ah, é a Keké, né, filha? Da minha amiga Lena de Felipe, é a neta do saudoso Getúlio, Kevly Oliveira, Keké. Valeu, menina, parabéns, ganhou um lanche aqui do programa. É, parece que ela não tem irmã aí, não, pequena não, né, mas tem sobrinhos. Vai ter que dividir o lanche, Keké. Valeu, menina! Portanto, esse foi o desafio da charada de hoje, aqui do programa, que estará de volta aqui na NIRT no próximo domingo, desafio da charada. Por hoje também, as participações estão encerradas, mas voltarão também neste programa no próximo domingo, aqui na NIRT, no rádio ou na internet.

0: 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E você vai saber agora o que teremos no programa ainda hoje.
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1: É, tem muita coisa ainda para acontecer aqui neste programa hoje. Bacana? Estamos sempre ao vivo aqui na NIRT. Daqui a pouquinho, como vocês já acabaram de ouvir, Chico da Tiana, mal acabada aqui no programa.

0: Castelo de Sonhos, tá aí pra você, sucesso do Rio Negro e Solimões cantando aqui no programa. Gostaria novamente de mandar um alô para meu amigo Gil Garotex, que participou do desafio da charada. Respondeu também a palavra certa, planta, só que a gente ficou tão empolgado aí com a participação do Gil Garotex que esquecemos de colocar no ar, viu, Gil? Mas seu nome já estava aí no computador também no sorteio. Valeu, brother! Gil Garotex. Agora tem João Paulo e Daniel cantando Hoje Eu Sei. Um alô para toda a galera lá de Santana do Mundo Novo.
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0: Simone Simaria cantando Amoreco, aqui no programa Dilson Júnior. É a Simone, né? A Simaria, na verdade, ela voltou a fazer shows, né? Em breve aí, provavelmente, ela estará lançando mais uma... Antigamente falava discos, depois falava CD, hoje em dia nem sei o que fala mais. Mas, provavelmente, ela estará lançando canções inéditas. Simaria, da dupla antiga Simone e Simaria. Agora é hora dele, Chico da Tiana, o mal acabado, é conhecido também nos meios das cozinhas de barriga de pamonha requentada. Chico da Tiana, o mal acabado, agora no programa Dilson Júnior. A primeira pauta dele é a respeito da convocação do Neymar. Diga lá, mal acabado.
1: Eu quero ver quem que segura a nóia agora. E agora pra frente é Copa do Mundo, meu chapa. Agora o abacaxi vai pegar preço. É rumo ao Éssica. O evento da convocação foi mais chato que cunhado em churrasco? Foi. Deus que me livre e guarde. Deu tempo de lavar o cachorro aqui de casa, arrumar duas teias quebradas no telhado e deu tempo de lavar as louças do almoço também. E nada de sair a convocação do homem. Mas agora é Copa. Nós quer pintar as ruas, comprar camisa pirata, porque a original não vai ter jeito, né? Agora é brigar com os amigos que dizem que vai torcer pra Argentina e avisar a turma. O menino Ney vai trazer o S pra nós. É o Neymar na Copa. Acho. Chico, mas você falou mal do Neymar. Eu? Se tiver um vídeo que eu tô falando mal do Neymar, é inteligência artificial. Agora é vai Brasil, vamos pra cima e soca a porra. Segura na mão de Deus, porque goleiro não tem.
0: Mais chato do que cunhado em churrasco, é. Chato ficou quando apareceu lá um famoso narigudo, que não tem nada a ver com Copa do Mundo, não tem nada a ver com seleção brasileira. É. Aí o negócio ficou pior ainda.

0: Canta, canta, minha gente. Tá aí pra você o sucesso do Martinho da Vila, aqui no programa Dilson Júnior, na NIRT. Agora vamos para mais uma pauta do mal acabado do Chico da Tiana aqui no programa. É, a pauta de agora, parece que essa agora vai ser um pouco mais interessante, viu? Lista de quem não queria o Neymar na Copa. É. Tem gente aí com raiva, furiosa, porque o Neymar foi convocado. Diga lá, mal acabado.
1: E nós trouxemos aqui a lista exclusiva de quem queria e quem não queria o Neymar na seleção. E aqui nós fala rasgado mesmo, Jorato. Não gostou? Capa o gato daqui pra assistir Tieta. A lista de quem não queria o Neymar na seleção. Anota aí que é imperdível. O Gilson Ferreira, barconista de Arco Festa. Nas horas vagas, faz bico de cerveja de pedreiro. Marlene Caroline, manicure, pedicure. E nas horas vagas, faz bico de garçonete. Renato Neves, é corretor de imóveis em Estiva, Minas Gerais. Gordofredo Espinosa, operador de pare e siga na rodovia Fernandia. Joyce Instella, esposa do pastor da Assembleia de Deus, Ministério Madureira. Essa é a turma que não queria o Neymar na seleção. Agora a turma que queria o Neymar na seleção. Cafu, pentacampeão e único jogador da história a jogar 3 finais de Copa, uma atrás da outra. Casimiro, 5 Champions League, só. Kaká, pentacampeão brasileiro e tão perfeito que a mulher largou dele. Rafinha, 7 títulos pelo Barcelona, fora o bafo. Romário, carregou a seleção brasileira nas costas no Treta, em 94. E Ronaldinho Gaúcho, bola de ouro em 2005. Fim da lista.
0: Muito bem, mal acabado. É, você viu aí que são as pessoas que não queriam Neymar na Copa e as pessoas que querem Neymar na Copa. Boa, mal acabado. Boa, menino. Essa foi boa.

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0: 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Tá aí pra você o sucesso do A Música, O Amor e o Poder, Rosana, cantando aqui no programa. Vamos agora para mais uma pauta do Chico Datiano Malacabado aqui da Mirt. É Chico Datiano Malacabado. Agora ele vai falar a respeito do álbum de figurinha da Copa do Mundo de 2026. Diga lá, Malacabado.
1: 7 Cruzeiro, pacote de figurinha, com 7 figurinhas dentro, sendo que 5 é repetido, e uma é o escudo da Tunísia, e aí nós temos que trabalhar com a outra que sobra? Ah, vocês estão tomando Tinder vencido. Quando nós era criança, ainda dava pra nós arriscar essas coisas, porque nós não tinha noção financeiro, nós não tinha um pardal pra dar água. Hoje, nós vê essas coisas e pensa, bom, um pacote de figurinha é um litro de óleo, é um pacote de macarrão, é um tubo de pasta de dente. Aí eu vou gastar 7 cruzeiros para comprar um envelope com 7 fotos de homem drento. Essa turma tá catando bosta com a mão. Sem contar que os filhos dos ricos, no terceiro dia, já tá com o arbo completo. E nós que é pobre? Nós que é pobre, meu filho, nós só completava o Japão, porque é tudo igual. Você pega qualquer figurinha, vai colando e enche e tá certo. O pobre não tem sorte com esses trem, não. Nós compra um pacote de figurinha e vem 3 goleiros do Irã. Por isso que eu tô preferindo colecionar dinheiro em vez de figurinha. Inclusive, eu tô aqui com 2 notas de R$2, repetido. Eu tô querendo trocar por uma de 50 ou uma de 100.
0: É, já gostei muito de figurinha.
2: Alô,
0: figurinha. Alô, daqui a pouco tem mais Malacabado do Chico da Tiana aqui no programa.
2: Alô.

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0: Você se vê e revê música internacional aqui na NIRT, John Mayer cantando We Love, You Love, a pronúncia um pouco mais correta. Essa música do John Mayer teve a participação especial da Katy Perry. Muito bem, vamos então seguindo com mais uma do Malacabado. Malacabado, vamos saber então da pauta dele de agora. Malacabado do Chico da Tiana vai falar a moda que está irritando todo mundo. Diga lá, Malacabado.
1: Arthur, não queria falar nada não, mas esse negócio de vocês ficar aí, essa aqui é a loja da minha mãe, viu? Se quiser vir comprar aqui, essa aqui é a borracharia não sei de quem. Se quiser trazer o pneu pra arrumar aqui, atenção da paciência, né? Vocês estão sabendo que a turma tá agarrando um ranço pesado disso aí, né? Tudo quanto é moda que sai, as turmas perdem a mão. Começa um atrás do outro e todo mundo fazendo a mesma coisa igual. Aí quando você vê, você entra na internet, só tem aquilo. Você vai passando o dedo no celular, é só isso que tem. Ah, esse aqui é minha mãe, ela faz bolo. Quiser experimentar o bolo dela. Ah, esse aqui é o bar, não sei de quem. Quiser vir aqui tomar uma. Então, já que é moda, se você não pode ver anselho, junte-se a esses. Eu vou entrar na moda também. Não custa nada, né? Ah, esse aqui é meu piercing. Se quiser mandar uns 3 mil, esse aqui atrás de mim é um lote cheio de mato. Se quiser vir aqui carpenar ele, ah, tem essa da paciência.
0: Mais uma modinha que eu tô correndo dela também.

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0: Muito bem, meus prezados que nos acompanham, a partir de agora, Contos da Minha Vida. É. Hoje vamos contar a história de Cíntia. Ela tem 3 filhos, uma mãe e não é casada. A mãe dela sempre sonhou e disse que ela iria se relacionar com um homem mais velho que ela, um homem experiente. Em um sábado à noite, ela, a mãe, os 3 filhos e a prima estavam na casa da Cíntia. De repente, alguém bateu a porta e lá estava o tal homem mais velho que a mãe dela sempre sonhou e disse que ela iria ficar com ele.
1: Oi, moça. Desculpa incomodar essa hora, mas é que sua cachorrinha fugiu.
2: Nossa, obrigada.
1: Imagina, sabe, eu quase fiquei com ela pra mim, mas achei que você ia sentir falta.
0: A Cíntia nos contou na carta que, na hora, ela ficou um pouco envergonhada e nem sequer olhou para o rapaz, para o homem que lá estava. Mas aquela prima dela, que eu havia falado que estava na casa da Cíntia, ela olhou pela janela. É, a menina é reparadora.
2: Ai, a Nina tá terrível, gente. Imagina.
3: É.
2: Ainda bem que o moço tava correndo aqui na rua e viu ela saindo.
3: Hoje ele salvou sua cachorra, mas acho que ele tem potencial pra mais, viu?
2: Do que você tá falando, Ju?
3: O cara é lindo. Você não reparou?
0: Alguns dias depois, ela estava no Instagram, né? E apareceu uma solicitação para ela aceitar e seguisse. Quando ela foi ver, era o Fernando. Aquele mesmo que havia socorrido a Nina, a cachorrinha da Cíntia. Na hora, quando ela reconheceu, ela aceitou o pedido e o que ela fez, seguiu também ele de volta. As conversas iam fluindo e aquilo fazia muito bem a Cíntia. Só que ao mesmo tempo, ela ficava assim receosa, porque o Fernando era bem mais velho que ela. Ela tinha 32 anos na época e ele 45. Por várias vezes, ele oferecia para buscar lá o trabalho e ela não aceitava. Mas depois de um tempo, ela resolveu aceitar e ele marcou o encontro para encontrá-la. Aí ela aceitou e foi conversar com o Fernando. No encontro que eles marcaram, ela não sabia o que falar. Aí ela lembrou do episódio, né, que ele havia socorrido a cachorrinha dela.
1: Eu não acredito que era você.
2: Era eu, sim. Ah, não acredito que você não sabia.
1: É que tava muito escuro aquela noite, sabe? Engraçado que quando eu vi a foto no Insta, achei meio familiar. Mas tenho que falar que foi seu sorriso que me chamou a atenção e me fez te seguir.
2: Ah, é? E eu não podia deixar de seguir a pessoa que salvou a Nina.
1: Ufa, santa Nina, hein? Cíntia, eu tô morrendo de fome. Almoça comigo. Eu conheço o pesqueiro aqui pertinho.
2: Pode ser, vamos lá sim.
0: Aí naquele encontro, eles almoçaram, tomaram a cerveja. E ela confessa que naquele encontro ali, ela se encantou pelo Fernando. Então eles resolveram passear, né? Ela confessa mais uma vez que já estava ansiosa para rolar o primeiro beijo. Mas nada acontecia. Então, passeando pelo pesqueiro, passeia de cá, passeia de lá, e ela estava insegura, achando aquilo que muitas mulheres acham que os homens não estão gostando dela. Aí eles foram embora. Na rua dela, ele parou o carro, eles continuaram conversando e finalmente rolou o primeiro beijo entre a Cíntia e o Fernando. Ela relata que... Pergunta, na verdade, né? Sabe aquele papo de borboleta no estômago? É, pois é. Ela fala que sentiu, foi lindo e foi perfeito. de lá pra cá, eles começaram a se verem todos os dias. Eles estavam muito apaixonados. Depois, com o tempo, eles fizeram a primeira viagem juntos para a praia. E foi lá que aconteceu a primeira noite de amor. Naquela mesma noite, o Eu Te Amo saiu sussurrado. E o melhor de tudo, segundo ela, é que naquela mesma noite ela pôde perceber que o Fernando estava realmente apaixonado por ela. Mas quando eles voltaram, tudo começou a mudar. Ele saía sozinho, apenas a buscava para dormir na casa dele. Parece que corria. Quando chamava para sair com ele, o Fernando não saía. Aí ela começou a se sentir usada. Em um fim de semana, ela tinha uma festa de família para ir e ela o convidou. E mais uma vez o Fernando recusou. Disse que estava cansado, que não poderia sair de casa, que não aguentava. Ela entendeu o lado dele. Segundo ela, ela sabia que ele acordava muito cedo para o trabalho. Mas algo dizia no fundo do coração dela que ele não estava sendo sincero. Então, naquele mesmo dia, ela resolveu passar a casa dele e viu que o carro do Fernando não estava lá. Então, ela resolveu mandar uma mensagem.
2: Oi, amor. Onde você está?
1: Oi, Cíntia. Eu estou na igreja.
2: Ah, tá. Eu devo voltar meio tarde da minha prima. Mas amanhã a gente se vê.
1: Tá bom. Até amanhã, então. Beijo.
0: Depois desta resposta dele, né, ou justificativa, a Cíntia foi para a festa mais tranquila. Voltando para casa, ela resolveu passar novamente em frente à casa do Fernando e viu outra vez que o carro dele não estava lá. De novo, ela viu. Aí ela pensou assim, não saiu comigo porque ele estava cansado, mas ainda estava na rua? Ela achou estranho. Ela ficou muito decepcionada. O Fernando tinha mentido para ela. Ela confessa que foi embora chorando. Chegando em casa, ela não agiu com razão. Escreveu um texto enorme, cheio de raiva e ameaças. Ela disse no texto que até ameaçou em tirar a própria vida. Ela disse na nossa carta que ela exagerou mesmo para chamar a atenção do Fernando. Mas o efeito foi ao contrário. O Fernando nem deu atenção para ela. Agradeceu a mensagem para ela e fez o quê? Bloqueou a Cíntia. Ela fala que, a partir daquele momento, o mundo dela desabou. Ela ficou alguns meses atrás dele e ele só ignorava. Ela até conheceu um outro rapaz e, por algum momento, ela até pensou, agora vai. E realmente foi mesmo, para o brejo, porque deu tudo errado também. Então ela falou assim, sabe de uma? Irei ficar sozinha. Ela falava que esqueceu do Fernando, mas era mentira. Durante um ano, ela ficou afastada do Fernando e torceu tanto para que ele desbloqueasse das redes sociais. Até que um dia, ela pensando, resolveu olhar nas redes sociais, no Instagram, e percebeu que o Fernando havia desbloqueado. Ela ficou feliz. Aí ela fala que o coração dela quase parou naquela hora. Então ela resolveu pedir desculpas por tudo aquilo que ela tinha falado, escrito e acontecido. E para a surpresa da Cíntia, ele respondeu.
1: Bom, melhor a gente se falar por aqui, mais fácil. Então, Cíntia, eu não tenho nada que te perdoar. O que passou, passou. Eu não tenho raiva de você, não, tá?
2: Nossa, que bom. Fiquei aliviada agora. Será que eu posso passar aí para te dar um abraço?
1: É claro que pode. Eu tô em casa.
0: Aí ela correu para casa dele. Assim que ele abriu o portão, eles se abraçaram. Ela falou que não resistiu e roubou um beijo dele. Ela fala também que ainda bem que ele estava solteiro. E assim eles ficaram a ficar juntos. Às vezes ele dormia, ela dormia na casa dele, mas ele nunca ia na casa dela. Até que um domingo pela manhã ele foi correr, como era de costume, e ela ainda estava deitada. Aí o que aconteceu? Ela ouviu um barulho no banheiro. Quando ela percebeu, o Fernando havia esquecido o celular no banheiro da casa. Aí, quando ela viu, tinha uma mensagem de uma outra mulher dizendo que tinha amado em passar a tarde com ele no motel. Ela conta que o mundo desabou, ela ficou muito nervosa, tremeu, chorou. E quando ele chegou, ela fingiu que nada tinha acontecido. Mas por dentro ela estava muito triste, mas preferiu ficar calada. Com medo de perder o Fernando, naquele momento, perder de novo, era maior que tudo. E o tempo foi passando, passando, e o que ela sentia por Fernando era muito forte e inexplicável. Ela aceitava tudo que era possível. Ela sabia que ele não era fiel, mas ela não tinha coragem de fazer nada. Não reagiria como deveria. Tudo isso era por amor. Inclusive, ela passou por cima dela mesma e guardou muita coisa. Até que um dia ela fez diferente.
2: Você teria coragem de me trair?
1: Claro que não, meu amor.
0: Só que naquele dia, ela estava explodindo por dentro e não aguentava mais. E o que aconteceu? Ela resolveu falar tudo que ela estava sentindo e daquilo que ela havia visto.
2: Ah, não, né? Elas que são loucas de ficar te mandando mensagens, esquecendo creminho de motel no seu carro.
1: Não sou santo, não. Mas nunca te traí, Cíntia. Eu saí com outras mulheres, sim, mas quando a gente não estava mais juntos. Para com isso, vem cá.
0: Ela acabou deixando pra lá. E pra surpresa dela, tudo mudou. Depois daquele dia, o Fernando a assumiu de verdade. Começou a frequentar a casa dela e até pediu em namoro para os filhos dela. Ela fala que foi lindo. Ela conta aqui essa história de mulher, né? Ela fala em determinado momento que parecia até mentira. Ela acha que ele viu que estava errado, né? Atraindo na cabeça dela, né? Da Cíntia. E reconheceu que estava realmente traído e ficou disposto a se transformar. E tudo nessa transformação, ele passou a ter mais tempo com ela, era recíproco e principalmente respeitoso com ela. Ela conta que nunca mais viu nada de mulher nenhuma nele. Ela fala que das duas, uma. Ou o Fernando tomou vergonha na cara e nunca mais a traiu, ou então ele está tomando cuidado extremo para que ela não percebesse nada. Certeza mesmo ela não tem. Ela fala que por não ter certeza, que muitas pessoas irão julgá-la. Mas ela deixa claro aqui nesta carta que está apenas seguindo o coração e aproveitando a chance de ser feliz com o amor da vida dela. Ao final, ela pergunta, duas perguntas. Será que ela está errada? Será que ela vai se arrepender? É. Essa é a história da Cíntia no Contos da Minha Vida de hoje, do programa Dilson Júnior.
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Marília Mendonça cantando aqui no programa Dilson Júnior. Agora é hora do quadro Homenagem ao Artista. Hoje vamos homenagear nada mais, nada menos do que Nestor de Medeiros. É, daqui a pouco eu vou contar para vocês quem é Nestor de Medeiros, nosso homenageado de hoje aqui no programa. Mas esse é o nome de batismo dele. Ele é conhecido com outro nome. Bacana? Vamos então para a primeira canção. Hoje aqui no programa, no quadro, que uma das canções que foram compostas pelo nosso homenageado de hoje, João Mineiro e Marciano, cantando a

Você está no programa Dilson Júnior, curtindo o quadro Homenagem ao Artista. Hoje, como eu já havia falado, hoje estamos homenageando nada mais, nada menos do que o nome de batismo do nosso homenageado, é o Nestor de Medeiros. Nestor de Medeiros, ele é conhecido como Almi Rogério. Ele tem 73 anos de idade, nasceu no dia 12 de junho do ano de 1952, em Bragança Paulista, estado de São Paulo. O nosso homenageado, Almi Rogério, além de compositor, ele é também cantor brasileiro. Vamos então para mais uma música, composta por ele, Almi Rogério, cantando Arapuca, Trio Parada Dura, aqui no quadro Homenagem ao Artista.

ano de 1960. Na verdade, na década de 60, Almir Rogério, nosso homenageado de hoje, ele começou a sua carreira artística. Mas foi no ano de 1982, com a música que ele compôs, Fuscão Preto, que ele se despontou para o cenário nacional brasileiro. Fuscão Preto, Trio Parada Dura, agora no programa Dilson Júnior, no quadro Homenagem ao Artista.

Fusca Preto com o trio Parada Dura. Essa música rendeu mais de 1 milhão de cópias vendidas na época. É, um bom dinheiro entrou na conta do nosso homenageado de hoje, Almir Rogério. Ele também compôs essa canção aqui, ó, Cabelo Loiro, na voz de Mato Grosso.

de sua trajetória como compositor na vida artística. O nosso homenageado de hoje é o Mi Rogério. Ele gravou, compôs mais de 30 álbuns. Outra canção que fez muito sucesso na década de 80, eu lembro disso, foi a música com Chitãozinho e Chororó, Se Deus Me Ouvisse. Outra composição do nosso homenageado de hoje.

Rogério, nosso homenageado de hoje, além de cantor e compositor, ele também se arriscou por duas vezes como ator. Ele participou do filme Fusco Preto com Xuxa e antes ele havia participado do filme Vidas Nuas, no ano de 1980.

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Homenagem aqui no quadro Homenagem ao Artista, no programa Dilson Jundo, no toca-fita do meu carro, Bartor Galeno. Essa também foi mais uma composta pelo nosso homenageado de hoje, o Almi Rogério. Vamos então para... já estamos chegando ao final, né? Mas ainda vamos passar mais duas composições que ele compôs. Vamos então ouvir agora com Mato Grosso e Matias cantando Cabelo.

Agora vamos para mais uma, composta pelo Almir Rogério, aqui no quadro Homenagem ao Artista. Milionário e José Henrique, cantando

com o saudoso José Rico cantando ao vivo aqui no programa. A canção Estrada da Vida foi a última de hoje do quadro Homenagem ao Artista, no qual homenageamos o grande compositor brasileiro, Almi Rogério. As músicas que ouvimos hoje, que o Almi Rogério, de 73 anos de idade, que nasceu em Bragança Paulista, compôs e nós ouvimos aqui, foi a música A Bailarina, João Mineiro e Marciano, Arapuca, Trio Parada Dura, Cabelo Loiro, Mato Grosso e Matias, Estrada da Vida, Milionário José Rico, Fuscão Preto, Trio Parada Dura, No Toca-Fita do Meu Carro, Bartô Galeno e Se Deus Me Ouvisse, Chitãozinho e Chororó. Portanto, esse foi o quadro Homenagem ao Artista de hoje aqui do programa. Homenagem ao Artista estará de volta aqui no programa Dilson Júnior no próximo domingo, ao vivo, pelas ondas do rádio, lá na 104,9 FM ou na internet nirt.com.br. O programa vai seguindo até as 8 horas da noite, levando para você o melhor da nossa programação. Daqui a pouco teremos

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0: Pois é.

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2: Agora vamos então para a sequência do nosso programa, porque agora é hora da gente saber as 15 músicas mais tocadas durante toda a semana no norte de Minas. Aquela canção que você ouviu, que você pediu em rádios, TVs e também na internet, as 15 mais você confere a partir de agora. Vamos então para a 15ª mais tocada da semana. Gustavo Lima, cantando com João Bosco e Vinícius, Medida Protetiva.

0: Já chegamos agora na 13ª música mais tocada durante toda a semana no norte de Minas. A 13ª ficou nada mais, nada menos, por conta de Cleiton e Romário, cantando com Zé Felipe. 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

0: Opa, cadê eu? A 12ª mais tocada com Cleiton e Romário.
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0: Você está curtindo as 15 músicas mais tocadas durante toda a semana em todas as rádios, também na internet e em TVs aqui do norte de Minas. Vamos agora para a 11ª mais tocada. Henrique e Juliano, Seja Ex.
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Meus pesados que nos acompanham, agora chegamos na décima música mais tocada durante toda a semana. A música Alô Virgínia, Grupo Chocolate, cantando com Turma do Pagode.

Você está curtindo o programa Dilson Júnior, as 15 mais tocadas da semana, as 15 mais pedidas pelo Norte Mineiro. Você confere todos os domingos aqui no programa Dilson Júnior. Agora vamos para a nona, a oitava mais tocada, Zé Felipe com Ana Castela cantando Sua Boca

0: Entre as mais tocadas da semana no norte de Minas, vocês acabaram de ouvir Ana Castela cantando com Zé Felipe, Sua Boca Mente, a oitava. A sétima, seguindo a ordem cronológica, ficou nada mais, nada menos com ele, Luan Santana, cantando Olho Marrom.
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Tá aí, Luan Santana cantando Olho Marrom aqui no programa Dilson Júnior, no quadro As Mais Tocadas da Semana. Agora, vamos então para a sexta. Não mexe nas minhas gavetas. Danilo e

próxima música, entre as mais tocadas da semana, está estourada em todo o Brasil, mas aqui no norte de Minas, ela ficou na quinta colocação. Pé do Pecado. Grupo Menos é Mais, cantando com

você confere as 15 músicas mais tocadas durante toda a semana no Norte de Minas, aqui no programa Dilson Júnior, todos os domingos. Agora, vamos para a quarta mais tocada.

0: colocação. Ficando com ela, Ana Castela cantando Olha Onde Eu Tô. A partir de agora, a gente entra nas três mais tocadas, as três mais pedidas, as três mais imploradas pelo Norte Mineiro. A terceira ficou com ele, Gustavo Lima, cantando Retrovisor.
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É, tá aí Gustavo Lima. Eu já até falei isso mais cedo aqui hoje no programa. A Aline havia me falado, a Aline que comanda o Tarde da Gente, né? Essa semana aqui na rádio, que o Gustavo Lima, ele parou de tomar bomba, aquelas bombas que eles usam para ficarem musculosos, né? Primeiramente foi o Eduardo Costa, agora o Gustavo Lima também, com certeza afetando a saúde. Muito bem, mas Gustavo Lima está de volta aqui, agora para também, né, na segunda colocação das mais pedidas, mais tocadas pelo Norte Mineiro. Cantando Vagabundo, Gustavo Lima

0: segunda e foi um pouco para a terceira colocação. Da terceira, mais tocada, ela saltou para a primeira colocação. Estou falando nada mais nada menos do que Tubarões, Diego e Vitor Hugo.
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1: Tubarões, Diego e Vitor Hugo, a mais tocada da semana, que terminou ontem. Aqui, mais tocada, mais pedida, mais implorada pelo Norte Mineiro. Em rádios, TVs e também na internet. As 15 mais tocadas da semana no Norte de Minas, você confere no próximo domingo aqui no programa Dilson Júnior. Bacana? Vamos então seguindo com o programa até as 8 horas da noite, levando para você o melhor da nossa programação. Daqui a pouco teremos casos e casos, histórias do meu Brasil brasileiro, aqui no programa.
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0: minutos hoje de você, Paulo Fernandes, cantando com Victor e Léo, aqui no programa Dilson Júnior, antecedendo a primeira atração do Casos e Acasos, Histórias do Meu Brasil Brasileiro de hoje, a partir de agora, Casos e Acasos no programa Dilson Júnior na NIRT. Vamos agora para conhecer aquele correspondente bancário que te fez uma visita, só que, na verdade, não foi uma visita agradável.
1: O sujeito, todo maltrapilho, bate à porta de um dos mais caros bordéis do Rio.
2: Pois não?
1: Perguntou a cafetina.
2: Eu queria falar com a Natasha.
1: A Natasha, ela cobra R$1.000 por hora.
2: Então eu vou querer 3 horas.
1: 3 horas? Desconfiou a mulher.
2: Ah, pois eu quero o pagamento adiantado, viu?
1: O sujeito tira um pacote de dinheiro do bolso da jaqueta e coloca na mão da mulher.
2: Ela confere o dinheiro e leva ele até o quarto da moça.
1: 2 horas e 55 minutos depois, inteiramente saciado, o sujeito descansa no colo dela.
3: O senhor também é russo?
1: Pergunta a moça, reconhecendo o sotaque do sujeito.
2: Sim, de Riga.
3: Riga? Eu tenho uma irmã que mora em Riga.
2: Eu sei. Foi ela que me pediu para entregar os R$3.000.
0: Aproveitou legal, Sem pagar nada, fez 2 serviços de uma vez só. Daqui a pouco teremos mais casos e acasos aqui no programa.

0: História de amor, Kleber Diban e Rafael cantando aqui no programa Dilson Júnior. Muito bem, agora vamos para mais um Casos e Acasos, histórias do meu Brasil brasileiro, histórias do meu Brasil brasileiro, você só confere aqui no programa Dilson Júnior todos os domingos. Agora você vai saber a história da loira no médico, processo aí, vocês que se cuidem, viu, meninas?
1: A loira vai ao médico e ele pergunta: eu te disse para tomar o remédio às 9 horas, por que é que você tomou às 6? E a loira respondeu orgulhosa: doutor, eu estava cansada de ser chamada de loira burra, então eu resolvi tomar às 6 horas para pegar todas as bactérias de surpresa.
0: Pegar as bactérias de surpresa. Daqui a pouco teremos mais casos e acasos, histórias do meu Brasil brasileiro aqui no programa.

0: da banda Estrela Azul cantando aqui no programa Dilson Júnior. Vamos então agora para mais um Casos e Acasos, histórias do meu Brasil brasileiro. Agora, tirando a dúvida com a professora.
1: Uma menina estava conversando com a sua professora. A professora disse que era fisicamente impossível que uma baleia engolisse um ser humano, porque apesar de ser um mamífero muito grande, a sua garganta era muito pequena. A menina afirmou que Jonas foi engolido por uma baleia. Irritada, a professora repetiu que uma baleia não poderia engolir nenhum ser humano. Era fisicamente impossível. Então a menina disse:
2: quando eu morrer e for ao céu, eu vou perguntar a Jonas.
1: E a professora lhe perguntou: sim, e o que é que vai acontecer se o Jonas tiver ido pro inferno? Então a menina respondeu:
2: então a senhora que vai perguntar a ele.
0: Já estava imaginando essa resposta da garotinha. É uma resposta óbvia. É o famoso, a professora levantou para ela cortar. Daqui a pouquinho teremos mais casos e acasos aqui no programa Dilson Júnior, na minha

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0: Você se vê e revê a Moa aqui na NIRT. Diga sim ou diga não. Adson e Alana cantando aqui no nosso programa. Vamos agora para o último casos e acasos de hoje aqui do programa Dilson Júnior na NIRT.
1: Um brasileiro e um português com a sua mulher estavam perdidos em uma ilha deserta. Quando o brasileiro teve uma ideia. Vamos subir nesse coqueiro pra ver se a gente consegue avistar algum navio. Eu subo primeiro, fico algum tempo e depois você sobe. O português concordou e o brasileiro subiu. Chegando lá em cima, o brasileiro começou a gritar. Joaquim, para de fazer amor com sua mulher! E o Joaquim, espantado, disse que não estava fazendo amor com ela. E o brasileiro gritou de novo. Joaquim, para de fazer amor com sua mulher. Ora, pois, já falei que não estou fazendo amor com minha mulher. E o brasileiro gritou para o português mais 10 vezes. Até que chegou a vez do Joaquim subir na árvore. Joaquim nem tinha chegado na metade da árvore quando o brasileiro atacou a mulher de Joaquim e começou a fazer amor com ela. Quando Joaquim olhou para baixo,

Fernandão e Danilo, uma das maiores duplas do Brasil, nossos amigos Teodoro e Sampaio. Chega pra cá, companheiro.

Com participação especial ao vivo do Rio Negro e Solimões, ouvimos a canção Chapeludo, do Nando Moreno, aqui no programa Dilson Júnior. Vamos então dar mais uma bisbilhotada lá no Instagram da NIRT. É, cacau e mel. É, tá dizendo por lá, não ter dinheiro para sair de casa, eu já tinha me acostumado. Agora não ter dinheiro para ficar dentro de casa, aí já é demais. Tá dizendo a página lá no Instagram, Cacau e Mel, lá no Instagram da NIRT. É, dentro de casa sem dinheiro, pior ainda, né? Pior ainda.

Luísa Martins cantando aqui no programa Dilson Júnior, a música Ponto Final. Participação do Murilo Rufi. Muito bem. Agora vamos dar uma bisbilhotada lá no Instagram da NIST, aproveitando essa pausa para te convidar. Se você ainda não nos segue, você pode seguir a NIST lá no Instagram. O Instagram da NIST é @NIST Oficial. Bacana? Já está aberto aqui, ó, o Instagram da NIST. E por lá está dizendo Silvânia Amaral. Ela falando, tô na idade que os jovens me chamam de tia e os idosos de menina. É, a conta não tá fechando na minha cabeça. É, aí complicou mesmo. Bugou a mente da menina. Daqui a pouco a gente começa o quadro Nunca Deixe de Lembrar aqui na Mirte.

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1: Muito bem, meus prezados, está começando a partir de agora o Nunca Deixe de Lembrar. A partir de agora, vamos fazer uma viagem ao passado. Vamos fazer uma viagem à Vila da Saudade. As canções que marcaram época. Você confere a partir de agora. Para começar o Nunca Deixe de Lembrar de hoje, vamos com a música Uma Canção de Esperança, do Silvio Brito. Uma viagem que iremos fazer a partir de agora ao ano de 1982. Nunca deixe de lembrar desta música.

Taiguara, cantando que as crianças cantem livres. Viajamos ao ano de 1973. Nunca deixe de lembrar do Taiguara e também que as crianças cantem livres. Aqui no programa Dilson Júnior, você confere as músicas que marcaram a época. Vamos então ouvir mais uma.

0: É, nunca deixe de lembrar do Gilson e também da canção Encontro Casual. Agora, para você que gosta de futebol, neste momento, intervalo do jogo entre Corinthians e Atlético, o placar está em 0-0. Muito bem. Vamos então agora para mais uma, para a gente nunca deixar de lembrar do Rei Roberto Carlos e também da canção Para Você.
1: Sua noite é uma criança aqui na NIRT.

fizemos uma viagem longa ao tempo. Viajamos no ano de 1955 a 71 anos, com a música do Nelson Gonçalves, Meu Vício é Você. Vamos então seguindo com o Nunca Deixe de Lembrar, para você também nunca deixar de lembrar da música dos Românticos. Cantando, foi ela, Meu Pai.

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A noite vai chegar, Lady Zu. Nunca deixe de lembrar da Lady Zu e também nunca deixe de lembrar de A Noite Vai Chegar. Agora vamos preparar para fazer uma viagem ao ano de 1969. 69, isso mesmo. Vamos viajar na Vila da Saudade com o saudoso Jerry Adriani, cantando Tudo Que É Bom.

0: Nunca deixe de lembrar do Evaldo Braga, nunca deixe de lembrar da música que se chama Mentira. Essa aí encerrou o quadro Nunca Deixe de Lembrar de hoje, que voltará no próximo domingo aqui no programa Dilson Júnior, pelas ondas da NIRT.
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0: Muito bem, final do programa Dilson Júnior de hoje. A gente se despede por hoje, mas voltaremos no próximo domingo. Domingo que vem, a partir das 10 horas, a gente está de volta. Tchau, gente. Fique agora com o programa Lua de Mel até a meia-noite.

0: 8 e 3.
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0: Oito e nove. 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
10: Boa noite, apaixonados de plantão. Está começando mais uma edição do programa Lua de Mel, aquele cantinho especial do rádio feito para tocar o seu coração. Prepare a companhia, aumente o volume e venha curtir conosco. E para começar nesse clima especial, vem aí um grande sucesso de Alicia Keys, If You Ain't Got You.

0: Daqui a pouquinho tem mais emoção no seu rádio. Continue com a gente no programa Lua de Mel, a trilha sonora perfeita da sua noite apaixonada.
1: 8:34.
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1: 8:38.
0: Estamos de volta com o programa Lua de Mel, enchendo a sua noite de amor, emoção e músicas. Vem aí, Short Overstreet, Hold On.

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2: Um abraço super especial para todos os ouvintes apaixonados que estão curtindo o programa Lua de Mel aqui com a gente.